0: Aí, compadre, acabou a mamata. É hora do berço. Olha ali pro berço. Vamos dormir, minha gente. Então, acabou. Caput, lockdown. Valeu, até mais.
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cachorro desnetado, uma galinha garizé. Essa galinha foi comida por Iminga da Joquina, na cantina da colina da cidade de Gapó. Severino ficou quente, contratou um pistoleiro pra matar a Imingada que pulou lá no puleiro. 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